0: Belchior, sujeito de sorte. Ceará, Brasil, 1976.
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1: Mi nombre es Antonio Cícero Correa Lima, brasileiro, moreno. Tenho mais de 40 anos, moro no Rio de Janeiro. E peguei uma carona com Descartes e o levei até onde ele nunca imaginou ir.

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